nossas vidas. Obrigado, Senhor, por esta manhã maravilhosa. Obrigado, meu Pai, porque os teus planos para com as nossas vidas não caducaram. Por isso estamos aqui presentes para te adorar.